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1: Hora certa. 21 horas e 34 minutos.

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3: 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Mauro Moraes, essa pessoa maravilhosa, um dos melhores compositores, um dos grandes compositores. 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E grande parte o Mauro vem me visitar. 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
1: Hora certa. 22 horas e 1 minuto.

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2: Hora certa. 23 horas e 1 minuto.
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1: Hora certa. 23 horas e 34 minutos. 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
3: Hora certa. 12:05.

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1: Residentes na região da 101. Está passando nesse momento a Caranga das Camangas. Tem um

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3: Hora certa. 1:01.
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2: Hora certa. 2:01.
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0: tô sem medo do aipim, né?
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0: Vamos, menina, dá um cheiro nessa aí, viu? Dá um cheiro que eu tô ficando bravo. E quando eu fico bravo, tudo voa. Eu vou te pegar, menina. Sai pra aleluia. 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Vou te pegar por trás, porque de frente não conta, cara.
1: Menina! 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

0: Hora certa. 2:35.
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Rezaremos agora o Terço da Misericórdia, apresentando ao Coração de Jesus as nossas intenções, pedindo que Ele tenha misericórdia de nós e do mundo inteiro. Iniciemos, em nome do Pai, e do Filho, e do Espírito Santo. Amém. Apresente as tuas intenções para este Terço da Misericórdia.

0: Pai nosso que estais nos céus, santificado seja o vosso nome. Venha a nós o vosso reino. Seja feita a vossa vontade, assim na terra como no céu. O pão nosso de cada dia nos dai hoje. Perdoai-nos as nossas ofensas, assim como nós perdoamos a quem nos tem ofendido. E não nos deixeis cair em tentação, mas livrai-nos do mal. Amém. Ave Maria, cheia de graça, o Senhor é convosco. Bendita sois vós entre as mulheres, e bendito é o fruto do vosso ventre, Jesus. Santa Maria, Mãe de Deus, rogai por nós, pecadores, agora e na hora de nossa morte. Amém. Creio em Deus Pai Todo-Poderoso, Criador do céu e da terra, e em Jesus Cristo, seu único Filho, nosso Senhor, que foi concebido pelo poder do Espírito Santo, nasceu da Virgem Maria, padeceu sob Pôncio Pilatos, foi crucificado, morto e sepultado, desceu à mansão dos mortos, ressuscitou ao terceiro dia, subiu aos céus, está sentado à direita de Deus Pai Todo-Poderoso, donde há de vir julgar os vivos e os mortos. Creio no Espírito Santo, na Santa Igreja Católica, na comunhão dos santos, na remissão dos pecados, na ressurreição da carne, na vida eterna. Amém. Eterno Pai, eu vos ofereço o corpo e sangue, alma e divindade de vosso dilitíssimo Filho, nosso Senhor Jesus Cristo, em expiação dos nossos pecados e os do mundo inteiro. Pela sua dolorosa paixão, tende misericórdia de nós e do mundo inteiro. Pela sua dolorosa paixão, tende misericórdia de nós e do mundo inteiro. Pela sua dolorosa paixão, tende misericórdia de nós e do mundo inteiro. Pela sua dolorosa paixão, tende misericórdia de nós e do mundo inteiro. Pela sua dolorosa paixão, tende misericórdia de nós e do mundo inteiro. Pela sua dolorosa paixão, tende misericórdia de nós e do mundo inteiro. Pela sua dolorosa paixão, tende misericórdia de nós e do mundo inteiro. Pela sua dolorosa paixão, tende misericórdia de nós e do mundo inteiro. Pela sua dolorosa paixão, tende misericórdia de nós e do mundo inteiro. Pela sua dolorosa paixão, tende misericórdia de nós e do mundo inteiro. Eterno Pai, eu vos ofereço o corpo e sangue, alma e divindade de vosso dilitíssimo Filho, nosso Senhor Jesus Cristo, em expiação dos nossos pecados e os do mundo inteiro. Pela sua dolorosa paixão, tende misericórdia de nós e do mundo inteiro. Pela sua dolorosa paixão, tende misericórdia de nós e do mundo inteiro. Pela sua dolorosa paixão, tende misericórdia de nós e do mundo inteiro. Pela sua dolorosa paixão, tende misericórdia de nós e do mundo inteiro. Pela sua dolorosa paixão, tende misericórdia de nós e do mundo inteiro. Pela sua dolorosa paixão, tende misericórdia de nós e do mundo inteiro. Pela sua dolorosa paixão, tende misericórdia de nós e do mundo inteiro. Pela sua dolorosa paixão, tende misericórdia de nós e do mundo inteiro. Pela sua dolorosa paixão, tende misericórdia de nós e do mundo inteiro. Pela sua dolorosa paixão, tende misericórdia de nós e do mundo inteiro. Eterno Pai, eu vos ofereço o corpo e sangue, alma e divindade de vosso dilitíssimo Filho, nosso Senhor Jesus Cristo, em expiação dos nossos pecados e os do mundo inteiro. Pela sua dolorosa paixão, tende misericórdia de nós e do mundo inteiro. Pela sua dolorosa paixão, tende misericórdia de nós e do mundo inteiro. Pela sua dolorosa paixão, tende misericórdia de nós e do mundo inteiro. Pela sua dolorosa paixão, tende misericórdia de nós e do mundo inteiro. Pela sua dolorosa paixão, tende misericórdia de nós e do mundo inteiro. Pela sua dolorosa paixão, tende misericórdia de nós e do mundo inteiro. Pela sua dolorosa paixão, tende misericórdia de nós e do mundo inteiro. Pela sua dolorosa paixão, tende misericórdia de nós e do mundo inteiro. Pela sua dolorosa paixão, tende misericórdia de nós e do mundo inteiro. Pela sua dolorosa paixão, tende misericórdia de nós e do mundo inteiro. Eterno Pai, eu vos ofereço o corpo e sangue, alma e divindade de vosso diletíssimo Filho, nosso Senhor Jesus Cristo, em expiação dos nossos pecados e os do mundo inteiro. Pela sua dolorosa paixão, tende misericórdia de nós e do mundo inteiro. Pela sua dolorosa paixão, tende misericórdia de nós e do mundo inteiro. Pela sua dolorosa paixão, tende misericórdia de nós e do mundo inteiro. Pela sua dolorosa paixão, tende misericórdia de nós e do mundo inteiro. Pela sua dolorosa paixão, tende misericórdia de nós e do mundo inteiro. Pela sua dolorosa paixão, tende misericórdia de nós e do mundo inteiro. Pela sua dolorosa paixão, tende misericórdia de nós e do mundo inteiro. Pela sua dolorosa paixão, tende misericórdia de nós e do mundo inteiro. Pela sua dolorosa paixão, tende misericórdia de nós e do mundo inteiro. Pela sua dolorosa paixão, tende misericórdia de nós e do mundo inteiro. Eterno Pai, eu vos ofereço o corpo e sangue, alma e divindade de vosso diletíssimo Filho, nosso Senhor Jesus Cristo, em expiação dos nossos pecados e os do mundo inteiro. Pela sua dolorosa paixão, tende misericórdia de nós e do mundo inteiro. Pela sua dolorosa paixão, tende misericórdia de nós e do mundo inteiro. Pela sua dolorosa paixão, tende misericórdia de nós e do mundo inteiro. Pela sua dolorosa paixão, tende misericórdia de nós e do mundo inteiro. Pela sua dolorosa paixão, tende misericórdia de nós e do mundo inteiro. Pela sua dolorosa paixão, tende misericórdia de nós e do mundo inteiro. Pela sua dolorosa paixão, tende misericórdia de nós e do mundo inteiro. Pela sua dolorosa paixão, tende misericórdia de nós e do mundo inteiro. Pela sua dolorosa paixão, tende misericórdia de nós e do mundo inteiro. Pela sua dolorosa paixão, tende misericórdia de nós e do mundo inteiro. Ó sangue e água que jorrastes do coração de Jesus, como fonte de infinita misericórdia para nós, eu confio em vós. Deus Santo, Deus Forte, Deus Imortal, tende piedade de nós e do mundo inteiro. Deus Santo, Deus Forte, Deus Imortal, tende piedade de nós e do mundo inteiro. Deus Santo, Deus Forte, Deus Imortal, tende piedade de nós e do mundo inteiro. Confiantes na misericórdia de Deus, perseveremos sempre na fé, na esperança e no amor. Abençoe-vos Deus Todo-Poderoso, Pai e Filho e Espírito Santo. Amém. Fique na paz e na alegria que vem de Jesus.
1: 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Hora certa. 3 horas e 10 minutos.

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0: Vai com a mãozinha, vai.

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2: Hora certa. 3 horas e 43 minutos.

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2: Hora certa. 4 horas e 1 minuto.

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0: ter convidado os serranos para dividir com vocês a alegria de sermos gaúchos.
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2: Hora certa. 4:32.
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3: Hoje, da varanda de meu rancho, vi o sol nascer. Ele sempre aparece gratuitamente para todos. Oferece brilho, calor, vida nova, muita energia. Seus raios iluminam caminhos, matas e capinzais. Tocam as superfícies, purificam os lamaçais. O sol faz germinar nos prados a boa semente. Desperta gratidão, fé, afeto e contentamento na roda do mate e nos galpões de nossa gente. Ele mostra grandes e imensos horizontes. Ninguém pode laçar nem encabrestar sua luz. Onde há sol, não existe treva nem escuridão. Seu rastro luminoso nos mantém na trilha do bem. O sol nasce para todos e não é de ninguém. Onde a sombra aparece, o gaúcho apeia e descansa. Depois, retoma a cavalgada com mais confiança. É lindo o nascer do sol. Nos encanta seu arrebol. É um amigo verdadeiro que nos convida à lida e faz lembrar a todo instante o autor de nossa vida. Ninguém é afastado nem excluído de seu convívio. Ele permanece em nossa companhia até o fim do dia. O sol não tem predileções nem restrições, não delimita espaços nem impõe caminhos. O sol mostra o rosto da paz sem alambrados, faz florescer a esperança em cada novo dia. Abraça o perdão, alivia a dor, cura a ferida. O sol mostra possibilidades de uma vida melhor, espraiada na terra, no lar, no coração da gente. Vida feliz, iluminada, bem cuidada, em harmonia. Vida carregada do sonho de amor e fraternidade. Vida celebrada no rodeio da amizade.

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1: Seis horas e 37 minutos.
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1: Hora certa. 7:01.
2: Bom dia, amado povo de Deus. Bom dia, família querida, nessa segunda-feira. Na verdade, caminhando para o final de maio, mês de Maria, mês de Nossa Senhora. Então vamos juntos, mãe, dai-nos a graça de uma semana abençoada. Vamos juntos rezar, em nome do Pai, do Filho e do Espírito Santo. Amém. Amado Jesus, o despertar de um dia, o nascer do sol, o canto dos pássaros, é um louvor da criação ao Criador. Senhor Jesus, o meu dia é feito de muitas horas, de muitos acontecimentos. Coisas boas e ruins poderão acontecer. Passarei por momentos difíceis. Mas, Senhor, eu creio que, como ressuscitado e vivo, me acompanharás em todos os momentos e em todas as situações. Por isso, eu desperto animado, alegre, feliz, porque eu tenho a certeza, amado Jesus, que se Deus é por nós, quem será contra nós? Senhor, que essa determinação em meu coração me faça ter uma fé, mesmo que como um grão de mostarda, mas capaz de dizer não ao erro, de renunciar ao pecado, de ser uma pessoa boa, Senhor, no dia de hoje. Amado Jesus, coloque em mim os teus sentimentos, humildade, mansidão, paz. Amado Senhor, eu peço pela força da Eucaristia, que eu esteja tão fortalecido de Deus, que nada me afaste da tua presença. Jesus, que quiseste se fazer alimento, comida e bebida, alimente a minha vontade, sustenta-me na busca do bem, dai-me forças para peregrinar por todo este dia. Jesus, fonte inesgotável de graça, abençoe cada minuto, cada hora deste dia. Esteja ao meu lado, Senhor. Pai nosso que estais no céu, santificado seja o vosso nome. Venha a nós o vosso reino. Seja feita a vossa vontade, assim na terra como no céu. O pão nosso de cada dia nos dai hoje. Perdoai-nos nas nossas ofensas, assim como nós perdoamos a quem nos tem ofendido. E não nos deixeis cair em tentação, mas livrai-nos do mal. Amém. Graças e louvores se deem a todo momento ao Santíssimo e Diviníssimo Sacramento. Um bom dia na presença de Jesus para todos.
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3: Hora certa. 7 horas e 23 minutos.
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0: 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Hora certa. 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
1: 7:43.
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2: Nesta segunda-feira, 25 de maio, celebramos o Dia do Trabalhador Rural, que tem um papel essencial na produção de alimentos e no desenvolvimento do país. É ele quem cuida da terra, dos animais e garante o alimento que chega à mesa de milhões de brasileiros. A Emater Ascar atua ao lado dessas famílias, oferecendo orientação técnica, capacitações e apoio à produção e à organização social. Esse trabalho contribui para melhorar as condições de vida, aumentar a renda e promover mais dignidade no campo. Valorizar o trabalhador rural é reconhecer sua importância para a sociedade e para a segurança alimentar.
0: Uma prática que pode melhorar o aproveitamento das pastagens e reduzir custos na propriedade é o sistema de pastoreio rotativo. Nele se organiza a área de pastejo em piquetes, utilizando cerca elétrica para controlar o acesso dos animais às pastagens. Nesse modelo, as vacas permanecem em um espaço por um determinado período e depois passam para outro piquete, respeitando o tempo correto de recuperação da pastagem. O manejo adequado é fundamental para aumentar a produtividade e melhorar o aproveitamento do alimento disponível no campo. O sistema também permite o cuidado com o bem-estar animal, com acesso à sombra e água, fatores que também influenciam diretamente na produção de leite. A alimentação pode representar mais de 60% do custo da atividade leiteira. Por isso, investir em planejamento forrageiro e no uso eficiente das pastagens pode trazer mais renda e sustentabilidade para a propriedade rural. Acompanhe agora o panorama agropecuário. A semeadura do trigo iniciou de forma incipiente no Rio Grande do Sul, acompanhando a abertura do zoneamento agrícola de risco climático para os principais materiais utilizados no estado. As condições de tempo seco favoreceram as operações de manejo de resteva, dessecação e implantação das primeiras áreas. Na região administrativa da Emater Ascar de Bagé, na fronteira oeste, o tempo seco e a abertura da janela de semeadura do zoneamento agrícola para os principais materiais utilizados na região condicionaram o início da implantação das lavouras. Em São Borja, o elevado volume de chuvas ocorrido em abril dificultou a antecipação da semeadura, estratégia adotada em safras anteriores para reduzir riscos associados às precipitações de primavera. Na região de Juí, prosseguiram os manejos de plantas espontâneas para a implantação da cultura. A área a ser cultivada continua indefinida, em razão do elevado custo de produção, da baixa perspectiva de rentabilidade e das previsões de maior volume de chuvas durante o inverno e a primavera. A demanda por sementes fiscalizadas segue reduzida e as cooperativas e empresas sementeiras mantêm elevado volume de estoque. Em contrapartida, observa-se uso expressivo de sementes salvas nas propriedades. Na região de Santa Rosa, a semeadura está em estágio inicial, abrangendo aproximadamente 1% da área projetada. As primeiras áreas foram implantadas principalmente por agricultores menos dependentes de financiamento e em locais com menor risco de geadas.
3: 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E assim encerramos mais um programa da Emater. Um bom dia a todos vocês e até amanhã neste mesmo horário.
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5: Hora certa. 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
6: 8 horas e 5 minutos.
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2: 8:26.
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4: 8:48.
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4: Hora certa.
1: 9:01.
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É, começou de casa que eu estou chegando nesta manhã de segunda-feira e hoje dia 25 de maio de 2026, 9:03. Vai um abraço e buenos dias desse pio do Rio Grande, Jorge Vargas. Sempre uma alegria, uma satisfação estar juntamente com vocês todas as manhãs de segunda a sexta-feira das 9:00 com a música gaúcha, o sertanejo, música de bandas aqui no programa De Casa, para você que está em casa com a família, está levando nós de carona, aí está na moreia do seu caminhão, do seu automóvel, é ligadito conosco, está na sua loja, na sua empresa aí trabalhando também, nosso muito obrigado a todos vocês, aqui Estância Velha, cidades vizinhas, por esse Rio Grande e por esse Brasil afora, você na internet também, através do nosso site aí, que é o www.estancia.fm.br. Nosso muito obrigado pelo carinho e pela audiência, que todos tenham uma boa segunda-feira, bom início de semana para todos nossos amigos e ouvintes. A temperatura está 12 graus hoje, né? E a previsão para chegar a 21, no final do dia pode ficar nublado, que amanhã está marcando chuva, né? Está marcando chuva para amanhã, mas só amanhã, e depois já muda o tempo novamente, tá vendo? Mas vamos iniciando o programa, liberando nossos telefones, que é o 3191-2168 ou 989-060875, para você pedir a música que você gosta de ouvir. Nosso amigo Valdir aí do Rincão já ligou, pediu a música para ele, para a esposa Dona Romilda, para o nosso amigo Irineu Ramba, Dona Noemi, e também para o seu amigo, né, o Milton, que mora aí perto do CTG, aí no Rincão também, né? Então vai para o Milton também. Ele pediu a música do Zé Gauchinho, é Jesus, na prece, a prece para Jesus, né? Que não vou rodar na sequência, então, né, meu amigo? Um abraço, Valdir. Uma boa semana, tudo de bom para vocês. Vamos iniciando com o grupo Os Monarcas, Alma de Pampa, e depois o Zé Gauchinho cantando para vocês quando são 9:05. Um grande abraço, uma boa segunda-feira a todos.

Bueno, tá aí a música do Ernesto Nunes, grande gaiteiro, né? Querem saber tusse lá pro meu amigo Valdir, que gosta dessa música, né, Valdir? Para todos os ouvintes. Também rodamos a música do Gaúcho Gonçalvinho, né? Canção do Amigo, essa música, essa valsa bonita aí para todos os ouvintes. E ainda rodamos com o Zé Gaúchinho, né? A pedido do nosso amigo Valdir, que ofereceu lá para um amigo dele, pro Milton, né? E foi lá para todos os seus amigos, né? Para os nossos amigos aí do bairro Rincão dos Ilhéus, né? Do Zé Gaúchinho, então, prece a Jesus, né? E os Monarcas na abertura do programa, então, Alma de Pampa, né? Rodamos bastante música na abertura, porque o telefone estava tocando bastante, né? Então, nós vamos aí atendendo os pedidos agora, né? Já atendeu o pedido do nosso amigo Valdir, tá ligado dito conosco, dona Romilda, né? A dona Lucena, que pediu com a banda Monte Azul, né? Dona Lucena, hoje ela levantou cedo, tomando chimarrão, escutando o programa. E ela pediu com a banda Monte Azul, vamos rodar agora para você. Então, vai pro Hipólito, pra Clair, pra família toda, né? Ela oferece para todos e para nós aqui da rádio também. Obrigado, dona Lucena. Também quem mandou a mensagem para nós foi o João Luiz, que está mateando aí na boa saúde, ligadito conosco, né? E homenageando o compadre dele lá, o Gilson Vargas, né? Então, pro Gilson Vargas, vou rodar uma do saudoso Chico Vargas, então, lá para o nosso amigo Gilson e a família também. Obrigado, João Luiz. Grande abraço para você. Também quem pediu a música foi o seu Homero, tá ligado conosco aí no bairro das Quintas, ele, a dona Bruna, ligadita conosco, representando o programa, como sempre, né, Chirubé? Um abraço pra ele. E aí ele pediu o Rodeio do Céu, que nós vamos rodar depois, com o Antônio Oliveira, grande trovador, né? Primeiro nós vamos aí, tem a dona Maria, que ligou pra nós também, é do bairro União, pediu umas músicas da banda dos atuais, né, dona Maria? Depois vamos fazer a homenagem. Vamos aí com a banda, então, Monte Azul, pra todos que gostam de bandinha, meu amigo Bruno, não sei se está em casa com os pais hoje, né, com o seu Dário, colhendo a dona Maria Inês, mas ele gosta de bandinha também, né? Então vamos ouvir a homenagem à Nova Petrópolis aí com a banda Monte Azul e depois tem o apoio cultural.

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3: 9:24.
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E já estamos de volta aqui pelas ondas da Rádio Distância 87.5 FM, a primeira do seu rádio, né? E você pode ir ligando 3191-2168 ou 989-060875 e pede a música que você gosta de ouvir, né? E nós vamos atendendo, com certeza. Mas queremos lembrar que no próximo final de semana, né? Tem uns eventos aí, hein? Vai ter aí o bingo, né? E esse bingo é em prol aí da Liga Feminina de Combate ao Câncer, né? E é o Rotary Club que está organizando esse bingo aí no próximo sábado, a partir das 14h30, aqui no pavilhão de festa da Comunidade Evangélica, da UASE, né? Então tá aí o convite para vocês. É sábado próximo, dia 30, né? É R$30 o cartão, comprando antecipado, ganha 4 cartelas e na hora você apresenta o cartão, vai ganhar também mais uma cartela para a rodada final, que é a rodada especial, né? Então aproveite aí, compra antecipado. Eu tenho o cartão para vender, né? Se você precisar, eu tenho o cartão conosco aqui. Só ligar que eu levo para você, né? R$30 então, né? Bueno. 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Mas nós vamos seguir atendendo mais pedidos. Meu amigo João Luiz, que mandou um chasque pra nós, pediu aí pra homenagear o Gilson Vargas. E ainda vamos rodar com Francisco Vargas, saudoso, né? Viver de meu pai, então. Que vai pra ti também, né, João Luiz? Grande abraço. Também o nosso amigo Homero pediu a música Rodeio no Céu pra ele, pra esposa dona Bruna. Que vai pro nosso amigo popular Tio Bilia, lá na Roselândia. João Piação na Nova Estância. Pra todos os trovadores, né? E a todos os seus amigos também. Lá pro seu Alceu, a dona Tini, tá no bairro Jardim Liberato também, né? E para todos os ouvintes, então, né? Nosso amigo Carlos Prece, para essa gauchada buena ainda. Obrigado, seu Homero. Uma boa semana para você, para dona Bruna. Tudo de bom, Chiro Velho. Boas melhoras sempre, cada dia melhorando mais, né? Isso é muito bom. E aí, numa rodada depois da música do Chico Vargas, Rodeio no Céu. E depois, vamos atender os pedidos da dona Maria, que pediu com a banda aí os atuais, né? E depois vou rodar para você. Chico Vargas, cantando para vocês a música Viver de Meu Pai.

Hino tá aí a música do Antônio Oliveira, né? Rodeio no Céu, que o nosso amigo Homero pediu, né? Homenageando todos que já se foram, mas depois disso foi muita gente ainda também, né? Muitos gaúchos, cantores, trovadores, gaiteiros, né? Tá aí a música, então, Rodeio no Céu, homenageando os antepassados aí, né? Ô, nosso amigo Homero, e dona Bruna, um abraço pra vocês aí, né? Mas quem tá ligado conosco também pediu a música foi a dona Maria aí do bairro União, ela é nosso amigo Paulo Guedes, né? E a dona Maria está homenageando a mim, a minha esposa, dona Brunilda, né? Obrigado, dona Maria. E a você, o esposo Paulo Guedes também, né? Pro Argeu e a dona Marlia, os vizinhos ali, né? No bairro União. Também José Luiz Guedes e a Fabiana e o Jurandir Grade. Também o Valdir e a dona Romida lá no Rincão. O Volmar também, da Volmac e o filho, né? Que estão trabalhando. E a todos os amigos. Meu amigo Chamaco também no bairro União, né, Chamaco? Tá ligadito conosco sempre também, né? Um abraço para o meu amigo Luizão, também o Luiz, ele lá da Ponte Preta. Enfim, a todos os ouvintes aí do bairro União, um abraço para vocês, né? 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Também no próximo sábado vai ter aí o bingo, né? Em prol aí da Liga Feminina de Combate ao Câncer, né? A promoção aí do Rotary Club, né? 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Tá bueno? Então nós vamos com a música pedida da dona Maria, que ela pediu com Os Atuais, Barco do Amor, e também pediu Menina de 15 anos, Morena de 15 anos também, dos Atuais. Hoje é só que é bandinha, né? Lembrando dos velhos tempos dessas músicas boas, né, dona Maria? É verdade, vamos rodar então com Os Atuais, Barco do Amor.

0: Hino, agora são 9h44. Está aí os atuais, Barco do Amor. Depois vamos rodar a Morena de 15 anos aí para dona Maria também, né? Então tá bom, nós vamos agora com apoio cultural, depois voltamos com mais música. Aí o pessoal do bairro Boa Saúde que estão ligados conosco, dona Tina, seu Alceu, um abraço para vocês aí. Nós vamos atender os pedidos de vocês em seguidinha, voltamos já.
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7: 9 horas e 47 minutos.
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E nós já estamos de volta aqui pelas ondas da Rádio Estância, 87.5 FM, a primeira do seu rádio, né? São 9 horas 48 minutinhos. É, depois das 10 horas, o nosso amigo Carloto Informa já está aqui conosco, né? Daqui a pouco vai falar das notícias aí de Estância Velha, né? E da região também, né? Carloto Informa no Instagram. Se você entrar ali, você já vai ter aí as notícias também, né? Mas nós vamos atendendo mais pedido, né? Atendendo o pedido da Dona Tina aí do bairro Jardim Liberato, Novo Hamburgo, tá ligado conosco, né, Dona Tina? E o seu Alceu, né? Um abraço para vocês aí, obrigado pelo carinho e pela audiência, né? Prestigiando aí o programa Ou de Casa todos os dias, né? E a Dona Tina pediu a música para homenagear o seu Homero, a Dona Bruna aí no bairro das Quintas, aqui em Estância Velha, e também ela tá oferecendo e homenageando a Ivete, que, né, vizinha deles ali no bairro Jardim Liberato. A Ivete que está de aniversário hoje, né? E aí a Dona Tina e o seu Alceu estão homenageando ela com a música que ela pediu, feliz aniversário com o JM. Obrigado, Dona Tina. E parabéns, então, a Ivete, que é a vizinha de vocês, recebendo as homenagens, então, dos amigos, né? E ela também pediu logo depois, não rodar, que é lembrança com o Porca Véia, que vai para ela e para o Gaúcho, para o nosso amigo seu Alceu e para todos os ouvintes. Meu amigo Eduardo, o Edu Bauerman.

E não tem a música Acordeona Véia com o Baitaca, né? O nosso amigo gaiteiro aí, Voltio, Darcia, dona Beatriz, né? Ele gosta dessa música, toca e canta ela também, né? Mas deu uma troca de música ali, né? Quando eu fiz a homenagem de feliz aniversário do JM, e aí rodou, né? Mas na internet não saiu no rádio porque deu uma queda de luz, acredito, deu uma queda de luz lá nos transmissores. E aí quando dá essa queda de luz, troca de música, depois termina aquela e volta novamente. Enquanto não terminar a música, não volta novamente aqui do estúdio, né? Foi o que aconteceu com certeza. Mas depois vamos botar novamente aí os parabéns crioulo, então, para a dona Ivete, que está de aniversário hoje, né? A pedido aí da dona Tina e do seu Alceu. Mas a pedido deles, então, vamos rodar agora a música Lembranças do Porca Véia. Depois tem o apoio cultural. E aí o nosso amigo Carlotto já está aqui nos estúdios, vai falar um pouco a respeito das notícias. E essa valsa vai pro Edu também e a dona Zuleika, né? Nosso amigo Eduardo Bauerman e a dona Zuleika aí no bairro União. Essa valsa do Porca Véia, então, que é Lembranças, né? E depois nós vamos atender o pedido do nosso amigo Ari Câmara, aí da Cidade Nova, em Ivoti, que está ligado conosco, e pediu Castelo de Amor aí com o trio Parada Dura, né? Vamos rodar depois, né, seu Ari? Obrigado, um abraço para você aí na Cidade Nova, em Ivoti, e a todos de Ivoti, um grande abraço, né? E o nosso amigo Valdir também está homenageando aí o Jorge da Silva, Jorge Silva aí do bairro União, né? Do Jorge da Silva e o pai do Jorge lá, o Liquinho. E aí ele pediu Corpo do Galepado, que o Jorge pediu para homenagear o seu pai, o Liquinho, né? Depois vamos rodar na sequência então. Ô Jorge, um grande abraço para ti, a tua família e seu pai, e nosso amigo Liquinho. Um abraço para vocês. Lembranças, o Aldoso Porca Véia e o Grupo Acordeona.

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4: Hora certa.
1: 10 horas e 4 minutos.
4: Ótima hora.

0: E já estamos de volta, agora são 10 horas 6 minutinhos. Nosso amigo Carlotto está conosco aí agora. Vai dar o seu bom dia para os nossos ouvintes, mais uma vez.
1: Bom dia para os ouvintes.
0: Isso aí, segunda-feira é o nosso dia, sempre do encontro aqui, né?
1: Todas as segundas-feiras, às 10 horas da manhã. A gente está aqui no ar com o seu Jorge. Hoje está uma manhã fria, né, seu Jorge?
0: Isso é frio. Bastante cerração, né?
1: Isso. E nós já começamos hoje o dia cedinho. Teve um acidente na Rua Rincão hoje de manhã, era 7h30 da manhã, a gente já estava de prontidão lá fazendo a cobertura das notícias da cidade.
0: Teve que sair cedo da cama hoje, então?
1: Não, é o horário da manhã mesmo, a gente vai levar a neném na escola.
0: Ali na Rua Rincão, capotou o carro?
1: Na Rua Rincão, vinha uma Space Fox, sentido a Novo Hamburgo e Estância Velha, próxima à van, ia entrar na Rua Coreia, enquanto descia um Honda Fit. Hoje houve a colisão, no momento que ia entrar na Rua Coreia, o Honda Fit vinha sentido Estância Velha, Novo Hamburgo, acabou colidindo no lateral, o Space Fox acabou capotando. A princípio era apenas era um senhor, apenas ferimentos leves, foi encaminhado ao hospital, então já está tudo certo, né? Mas hoje de manhã já teve uma ocorrência, só um susto.
0: E ocorrência cedo, segunda-feira.
1: E o seu Colorado perdeu de 2-0 lá no Barradão, no Vitória. Me conta um pouquinho mais, senhor. Olhou o jogo ou não olhou o jogo?
0: Olha, olhei um pouco.
1: Olhou e o que houve?
0: Não.
1: O técnico uruguaio, o técnico do Inter, disse que era uma mística do Barradão, onde todo mundo que joga lá erra gols feitos. O senhor que olhou o jogo, como é que foi?
0: Olha, eu penso o seguinte, assim, o Internacional tem uns atacantes ali, parece que eles têm medo de chutar em gol, né?
1: Verdade.
0: E quando chuta, não acerta um gol é grande, goleiro é grande, né? Aí chuta pra fora, tem que chutar em gol, né? Nem que o goleiro pega, mas chuta em gol, né?
1: E também teve a expulsão no final do jogo do Bernabé.
0: O Bernabé chutou umas quantas bolas, mas sempre fora do gol, né?
1: Isso.
0: E o outro chutou, acertou.
1: Ele é um cara importante, muita gente ama ele ou odeia ele. É um ou outro. E essa questão aí de ser expulso agora é uma perca importante pro próximo jogo, né?
0: É, porque ele tá vendo um bom trabalho ali, né? Tá jogando bem. Mas jogou com dois centroavantes também, né? E eu não sei. Aqueles centroavantes do Inter também, os dois, né? Eles perdem gol assim que não podia perder, né?
1: Não pode.
0: Perder. Né? Centroavante não pode perder gol. Assim, tem que chutar, né?
1: Fernandão.
0: Brecha, tem que chutar.
1: Depois Fernandão nunca mais veio outro
0: igual, né? Então o time do Inter não tá bem. E ontem, aí o Grêmio também não sei como é que terminou o jogo.
1: O Grêmio ganhou de 3-2, uma vitória bonita, impressionante. Oh. E o bonito vai a estádio do Grêmio, uma festa linda. Oh, diversos fogos também. Então o Grêmio agora.
0: Saiu do sufoco.
1: E empurrou o Santos pro sufoco agora, né? Agora foi aquela briga ali, mas o Grêmio jogou no sábado de noite, né? E já joga amanhã contra o Torque também pela Sul-Americana.
0: Ah,
1: e é o último jogo da fase de grupos. Sim. Então provavelmente vai poupar alguns jogadores, em casa também. Mas vamos ver como é que vai ser a situação. O Grêmio tá vindo agora numa crescente boa novamente.
0: Sim.
1: Eu acho que vem uma vitória boa também contra o Torque, né?
0: E aí, o Internacional tava bem, aí foi tomado aquele gol de. Também a zaga do Inter também toma cada gol assim, né? Aí falaram lá, eu tava escutando, o Vitinho não marcou, o Vitinho não é atacante, ele não é, né?
1: O Vitinho quem tem que marcar é o zagueiro.
0: Quem tem que marcar são os zagueiros ali, né? E ele não tem culpa, aí não, o culpado foi ele que não marcou, mas... Quer dizer, os zagueiros. Agora eu sou contra aquele zagueiro do Inter também, aquele. Tá na hora de ficar no banco, né?
1: É, o senhor tá meio brabo com o time do Internacional.
0: Não, tem um jogador ali que não devia estar jogando, né? E depois ele trocou ali, né? Não adiantou trocar, né? Porque... O Alan Patrick entrou, mas pouco ajudou, né? Pouco ajudou. Foi cobrar um escanteio, ainda cobrou lá pro outro lateral ainda, né? Então, tá lá.
1: Foi um jogo, um final de semana triste pros Colorados.
0: E o Grêmio, parece que o centroavante fez dois ou três, dois gols.
1: O Carlos Vinícius tá vindo numa crescente muito boa. Tá bonito de ver ele jogar. Ele vira pra um lado, chuta, parece que ele tá naquela áurea boa, né?
0: Ele não perde tempo, deu uma brechinha, ele chuta.
1: Ele
0: mesmo,
1: chuta,
0: né?
1: E vai a gol, que é o que os nossos jogadores estão tentando. Os seus jogadores do Colorado estão tentando e não estão conseguindo.
0: Os jogadores, né? Nosso, né? E aí chuta pra fora ainda, né? Além de chutar pra fora, ainda chuta pra fora. Ele não, o Vinícius chuta bem, né?
1: E ao longo da semana passada a gente trouxe também uma questão de diversos acidentes no bairro das Quintas, na rua Arlindo Ernesto Cássio. Próximo ali a Rua Portão e a Campo Grande, onde tinha registrado diversos acidentes ali na semana. A gente comunicou agora a guarda também. E essa semana que passou, eles fizeram instalação de novas pinturas. Fizeram novas pinturas agora, chamativa.
0: Sim.
1: Melhor reforçar a sinalização Então, algo bacana, tinha dado em torno de 7 acidentes em pouco tempo. Por causa que era uma via...
0: O cruzamento ali é perigoso.
1: Não é, é uma via de pouco movimento durante o horário normal, mas a partir do horário de maior pico, pessoas da rua Portão
0: desviando e daí
1: desviam por ali grande, e né? acabava dando acidentes diversos ali. Uhum. Ah, agora, se quiser reforçar a sinalização, vamos torcer para que não venha acontecer mais nada, né? Não sei se o senhor foi no PAC já.
0: Passei ali fim de semana agora, sexta-feira só.
1: Tá diferente,
0: tava,
1: né?
0: Tava
1: tem,
0: só o,
1: tem a um carreta ali. Tá a carreta e também tem um mural também que tá sendo finalizado, as pinturas ali do Feu Cardoso, os tancienses.
0: Já não vi, já não vi.
1: Tá bonito ali de se ver, são pinturas que remetem às, à Feira do Livro também, ao Rural Fest, então tá algo muito bonito ali também. E também tem a carreta que a gente falou, né?
0: A carreta dos exames, né?
1: E isso, vai ter mais de 1.300 tomografias. As cadeiras já estão ali, logo então vai começar já os exames.
0: Uhum.
1: E também, durante a semana, também a gente completou 2 semanas do desaparecimento, né, do Cláudio Bordefeld. Então
0: pois
1: faz
0: é,
1: duas tá semanas que ele desapareceu, a última vez que ele foi visto foi na Avenida 1º de Maio, onde foi instalado 4 novas câmeras ali. Sim. Naquela região, uma daquelas ali conseguiu pegar ele pela última vez, né.
0: Onde foi visto a última
1: a
0: vez?
1: A última então, vez foi visto.
0: Já faz 2 semanas, né?
1: 2 semanas já. Os bombeiros também estão ajudando na busca. Os canil também.
0: Quem souber de algum paradeiro do seu
1: pode
0: Cláudio,
1: pode comunicar aí, a Guarda
0: contato
1: Municipal.
0: Com a Guarda Municipal. Brigada Militar mais próxima. E de repente ele pode ter pegado um ônibus e ir para outro lugar, né? Até eu já pensei o seguinte: será que ele não foi a Novo Hamburgo, não pegou o trem, foi a Porto Alegre, tá
1: correto.
0: Por lá, né?
1: Pode ser, são diversos motivos, pois porque é, o canil motivo, próprio não né? achou pois diversos é. Cachorros, né? Então
0: de
1: a esperança está grande.
0: Outro lugar, né? Outra região aí. E as pessoas que não conhecem, né? De vez em quando está na rua e tal, né? E ele é uma pessoa já de idade também, né? 60 e poucos anos, acho.
1: Isso,
0: né?
1: correto. Tinha algum, até a própria família comenta que tinha alguns problemas mentais.
0: Pois
1: então...
0: é, isso tudo complica um pouco mais, né? Ainda, né? Às vezes vai conversar com a pessoa e ele não sabe mais onde é que está, né? Não sabe dar um endereço, né?
1: Correto. E na política também, o vereador Marcelinho, que estava sendo investigado, ele usou a tribuna na terça-feira, na Câmara de Vereadores, para se pronunciar, né?
0: Sim.
1: Onde ele mesmo afirma, né, que sempre foi contrário à aquisição do imóvel citado na investigação e destacou que assinou o documento junto aos vereadores. Né? Ele também reforçou o compromisso com a transparência, responsabilidade e respeito. Está sendo investigado ainda, não teve a finalização, mas ele usou a tribuna terça-feira para se pronunciar pela primeira Sim. vez contrário a tudo isso que estava acontecendo. Até foi um momento bem emocionante, onde ele mesmo relatou a questão da polícia invadir a sua casa de manhã cedo, né? Foi a polícia Draco, a de São Leopoldo.
0: Sim, sim. É, mas já de lá para cá, eu acho que não tem mais nenhuma novidade, assim, né?
1: Correto, correto.
0: Então tá só sendo investigado ainda.
1: Isso,
0: né?
1: Até o momento somente investigação também.
0: Investigação.
1: E também, quinta-feira, teve o Quinta Old School com carros antigos aqui na Presidente Vargas.
0: Pois é.
1: Uma noite gelada, mas movimento bacana, então o pessoal veio em peso curtir os carros antigos, né?
0: A avó do Serginho me mandou aí um vídeo, né, dos carros antigos ali, porque o Serginho participa,
1: o Serginho,
0: né?
1: O Carlinhos também, da Detroit Motorsport, é um grande
0: também,
1: amigo,
0: né?
1: Nosso.
0: O Eduardo também, né? O
1: Eduardo. Não estavam comparecendo, tá, eu não. Acho que o frio correu com ele. E uma situação também bastante inusitada também aconteceu na Presidente Vargas, onde a Defesa Civil foi acionada para ver um poste que estava pendente. Ao chegar ali, um poste de luminária caiu no meio do caminhódromo. Graças a Deus não atingiu ninguém, não era onde passava veículos, o poste caiu ali. Eles foram ali atender, então a guarda também ajudou, trancou a rua, entre as lancherias ali.
0: Sim.
1: Um caminhão muque foi entrar e foi fazer o desvio. O que passou ali enganchou e caiu mais um poste. Então foram 2 postes que caíram numa mesma tarde, numa ocorrência envolvendo 3 postes.
0: 3 postes.
1: Então
0: foi,
1: chegou uma isso é engraçado, né?
0: Isso
1: também
0: acontece.
1: Também a gente tem agora o da menina, a gente mobilizou uma vaquinha, a gente compartilhou. Uma menina tinha sido diagnosticada com diabetes tipo 1 e tireoide de Hashimoto. São 2 doenças autoimunes, né? Que é onde a família exige acompanhamento constante, precisava de aquelas insulinas, né?
0: Insulina.
1: Ela mobilizou a vaquinha, graças a Deus conseguiu o valor todo, então é um processo de 6 meses que tu vai ter esse gasto. Até ter uma resposta perante da justiça, né?
0: Sim.
1: Então, provavelmente vão conseguir esse valor, mas tem esse tempo de demora também. Então, foi algo muito bacana.
0: É, também precisa ser rápido, né?
1: Correto. E no sábado, O Lions Clube fez 1.000 galetos no balde. Algo muito bonito, com a ação solidária do Lions, né? Onde também teve arrecadação de roupa para o Hospital Municipal Getúlio Vargas.
0: Olha só que maravilha, hein?
1: E é campanhas voltadas à visão, doação de óculos, empréstimo de material ortopédico. Algo muito bonito mesmo, né? E também agora o Rotary vai estar promovendo
0: o
1: seu
0: Rotary
1: bingo.
0: O Rotary sábado próximo agora.
1: Isso, correto. Algo muito bacana também.
0: Também.
1: O Rotary com, em prol da Liga do Combate ao Câncer Feminino.
0: Isso
1: então,
0: aí.
1: O seu Jorge está com as cartelas aqui.
0: Tem cartão aí.
1: E comprando precisar, antecipado, pode, tem algo inédito. Quem comprar antecipado vai concorrer a uma rodada especial. Então, por isso a importância...
0: A última rodada especial.
1: Para quem comprar antecipado. Então,
0: e por quem isso. Não comprar antecipado vai ter que comprar na hora lá.
1: Correto.
0: Né? Quem compra antecipado é R$30, ele vai ganhar, tem direito a 4 cartelas e mais esta para a rodada principal. Né,
1: correto.
0: Que é o final. Então, compra antecipado.
1: Lá na Oase, na Rua Auxiliadora, algo grande, bonito de fazer o bingo lá. Já
0: bom espaço ali.
1: Um espaço bacana mesmo. Então, eu estarei lá, o seu Jorge talvez vai tentar estar lá.
0: Se a esposa estiver bem, se a gente puder ir lá, a gente vai.
1: E vamos dar um pulinho lá e vamos participar. Eu vou te dizer, eu não tenho sorte, mas eu vou tentar pegar meu prêmio. Eu não poderia desistir.
0: Vai ter premiação boa, vários prêmios.
1: E vários prêmios bons e diversos prêmios.
0: Sim, sim.
1: Então,
0: e mais importante é a ajuda, né? Que a Rotary todos os anos faz esse bingo em prol da Liga, né? E é importante que a Liga precisa de ajuda, precisa de colaboradores, né? E o Rotary sempre faz isso aí, né? O Lions fez agora para o hospital, né?
1: Correto.
0: Esse galeto aí também, isso. Né? Isso é importante, esses clubes aí trabalham em prol da
1: comunidade,
0: né?
1: O Lions fez a questão da arrecadação de roupas para o hospital,
0: também,
1: além
0: do meio frango,
1: né? Para as outras ações do Lions.
0: É verdade.
1: Então é um trabalho bacana dessas entidades, né?
0: Muito bom.
1: E agora para a gente finalizar, seu Jorge, na área policial... Um idoso de 72 anos foi preso pela Guarda Civil Municipal. Ele bateu naquela rótula entre a Rua Portão e a Avenida Walter Klein.
0: Ah, lá não.
1: Bateu num veículo e tentou fugir. De 72 anos e admitiu para a guarda que estava ingerindo cerveja. Mas não fez o teste do bafômetro. Foi estipulada uma fiança de em torno de R$1.600. Não pagou a fiança e foi preso.
0: Uai,
1: 72 anos. Bateu no veículo, tentou fugir, bateu na rótula e foi preso.
0: É, aquela rótula ali não é perigosa, é uma rótula muito prática, fácil ali, né?
1: Correto.
0: E outra coisa, anda sempre devagar, não tem porque andar ligeiro também ali, né? Mas se o cara tá um pouquinho meio fora
1: tá
0: alterado. Meio alterado, né? Aí acaba andando mais ligeiro muitas vezes e não cuidando dos sinais também, né?
1: Num Uno ainda, de manhã, de tarde, foi lá, a rótula, sorte que a rótula era de plástico, não era aquela de concreto,
0: bateu,
1: senão tinha ficado
0: por cima,
1: pela rótula mesmo.
0: Aí ele não bateu no outro veículo, bateu na
1: rótula. Ele bateu na rótula, que era de plástico,
0: aqueles...
1: e seguiu pra frente, bateu no outro veículo
0: e
1: fugiu daí.
0: Aí deu
1: bateu
0: no pé.
1: De frente e deu no pé. Aí
0: cada coisa que acontece, né?
1: Acontece. Graças a Deus não teve ninguém ferido, né?
0: Sorte, né? Que ninguém se machucou. Nem esse capotamento hoje de manhã, né?
1: Correto.
0: O acidente que acontece.
1: O senhor foi encaminhado para o hospital, mas ferimentos leves. É.
0: Isso aí. Mais alguma coisa?
1: Somente isso.
0: Mas...
1: Uma boa semana para a gente. Fria, gelada essa semana.
0: É verdade. Essa semana amanhã é para chover, né? Uhum. Mas acompanha todos os dias. 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
1: Estamos ali conectados com vocês, trazendo a informação com credibilidade e responsabilidade.
0: Isso aí. E em segunda-feira sempre está aqui conosco, né?
1: Toda segunda-feira, 10 horas da manhã, a gente já está aqui de prontidão.
0: E
1: o seu Jorge proseando aí sobre o Colorado do seu Jorge também.
0: Um pouco falar do Inter, do Grêmio, né?
1: Isso.
0: Mas vamos mandar um abraço para o pessoal lá do Campo Grande, lá, né?
1: Vamos mandar um abraço.
0: Da loja lá, para o pessoal lá da...
1: Ferragem,
0: né?
1: Ferragem que é toque.
0: Isso,
1: Ferragem um Casa do Campo.
0: Isso, um abraço para eles, para todos. Vou dar uma chegadinha lá essa semana, né?
1: Bacana.
0: Um abraço para todos. Mas são 10 horas 20 minutos e nós vamos ouvir agora. É uma música sertaneja. Obrigado, Carloto. Boa semana de trabalho para ti. Tudo de bom. Aí, então, quem pediu essa música foi o nosso amigo aí do bairro Cidade Nova, em Voti, né? Seu Ari Câmara pediu Castelo de Amor. Com o trio Parada Dura. E aí depois nós temos um apoio cultural. E aí voltamos para atender o demais pedido, né? Um abraço para o seu Ari Câmara, todos de boutique, estão ligaditos conosco. E essa música, então, vai também para o nosso amigo Max, o pessoal da Ibomac que estão trabalhando, né, Max? Um abraço para ti também aí e para todos aí que estão trabalhando contigo. Teus colegas de trabalho, Sérgio, Rogério, Castelo de Amor com Trio Parada Dura.

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1: Hora certa. 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
2: 10:24.
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Já estamos, Evaldo, vamos seguindo aí com o programa Ou de Casa, né? Nosso amigo Valdir pediu a música para oferecendo aí pro Liquinho, né? Que é o Corpo Esgualepado. Ô, nosso amigo Liquinho, aí no bairro União, né? E pro Jorge da Silva, né? O Jorge da Silva tá ligado conosco, que o Valdir pediu aí o Corpo Esgualepado. E nós vamos rodar depois, então, com o Xiru Missioneiro, né? Para todos vocês estão aí ligaditos conosco, prestigiando o nosso programa, né? E nós rodamos antes aí o feliz aniversário para dona Ivete, né? Do bairro Jardim Liberato, que está de aniversário hoje, né? Mas aí deu uma mudança na música, então deu uma queda de luz. Não sei se foi aqui no estúdio ou foi lá, acho que foi lá no transmissor, porque está dando um probleminha de luz. Se você mora na região aqui da volta do Hospital Getúlio Vargas, não se preocupe se der uma queda de luz, coisa que estão fazendo uma manutenção na volta ali na região do Hospital Getúlio Vargas, estão fazendo uma manutenção aí na rede elétrica, né, e pode dar umas quedas de luz, né, aqui no centro então. E pode ter acontecido aqui também, aí deu essa mudança aí da música, mas voltou depois. E aí nós vamos com a música do Teixeirinha, que é Verde e Amarelo, tem a participação aí da dupla, né? Na época, Osvaldir e Carlos Magrão, quando são 10 horas 29 minutos.

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6: Dez horas e 43 minutos.
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E já estamos de volta e vamos seguindo aí com o programa de casa. Rodamos para vocês antes das músicas aí que rodamos, né? Foi com a música da Estância pro Bolicho, né? E também rodamos aí com Alma do Pampa, né? Palácio de um Chucro, com Alma do Pampa, para você que está aí ligado conosco, presidindo o de casa. Nosso muito obrigado pelo carinho, pela audiência, né? Pode ir ligando para nós, 3191-2168 ou 989-060875, né? Nosso amigo Valdir, que pediu a música do Chiru Missioneiro, Corpo Esgualepado. Vamos rodar agora, né? Lá pro nosso amigo o Jorge da Silva, que pediu. E homenageando aí o seu Liquinho, mais conhecido como Liquinho, né? Que é o pai do Jorge, né? Aí do bairro União. Então vai pro nosso amigo aí do bairro União, né, Jorge? E um abraço para ti, meu amigo. E o nosso amigo Liquinho também, né? E o Valdir, que pediu, então, o Corpo Esgualepado. E nós vamos rodar agora com o Chiru Missioneiro, quando são 10 horas e 45 minutos. E estou devendo também ainda para Dona Maria, que ela pediu a música Morena de 15 anos dos Atuais, que vai para ela. Vamos repetir as homenagens, né? Para o esposo aí, o Paulo Guedes, para o José Luiz Guedes e a Fabiana e o Jurandir Grade, para o Valdir, a Dona Romilda, lá no Rincão, para o Volmar e o filho da Volmar, que também no Rincão, né? E para todos os amigos aí que estão ligados conosco, ela pediu essa música da banda Los Atuais, que nós vamos rodar logo em seguidinha. Primeiro vamos aí com Chiru Missioneiro, Corpo Esgualepado.

O hino tá aí, a música Herodemos Morena, de 15 anos, com Os Atuais, né? Atendendo o pedido, então, da Dona Maria, para ela, pro Paulo Guedes, né? Família toda, e antes já fizemos a homenagem, né? Dona Maria, já rodamos as suas músicas. Agora tem uma música que me pediram ontem já, né? Que é Franguinho na Panela. E aí essa música vai pro nosso amigo Renato Caetano e a Dona Geni, aí no Bar das Quintas. Ela que pediu ontem já essa música, ontem à noite, né? Dona Geni, um abraço para vocês aí no Bar das Quintas. Meu amigo Lobão, o Renato Caetano, né? E a esposa, então, estão ligados conosco. E para todos os ouvintes, né? Franguinho na Panela com Lourenço Lorival. Então vai para vocês aí no Bairro das Quintas. Também quem está ligado conosco é a Dona Eva e o nosso amigo Souza aí. É a Dona Eva e o filho, né? O Souza aí no bairro Rincão, Novo Hamburgo. E ela pediu Gaiteiro Roncador aí com os filhos do Rio Grande, que nós vamos rodar agora na sequência também, né? Então vai um abraço lá pro nosso amigo Souza, sua mãe, a Dona Eva, está oferecendo para mim também, muito obrigado, né? Estão ouvindo o programa aí no bairro Rincão, Novo Hamburgo. E meu amigo Paulo, doutor Paulo Diniz também, aí no Novo Hamburgo, sempre ligado conosco, né? Precisando do nosso programa, né, doutor Paulo? Um grande abraço. E também o Zé Gauchinho, ô Zé Gauchinho, que ligou para nós aí, tá ouvindo o programa também, ele, a esposa, a família aí no bairro Jardim Liberato, Novo Hamburgo, né? E também o nosso amigo Luiz Schwantz. Ô Luiz, um abraço para ti, meu amigo. E uma boa semana para você, também para Dona Lenir. E olha, quem quiser aí prestigiar e dar uma olhada lá no acervo, né? E eu sempre digo que é um museu muito lindo aí do nosso amigo Luiz Schwantz. É só entrar em contato com ele, marcar o horário e ir lá fazer a visita, né? Precisa tempo, hein? É só ligar para o 999-720764. Fala com o seu Luiz Schwantz e já marca lá a visita, então, para ir fazer uma visita ali no museu, né? Que é o acervo. Obrigado, Luiz. Tudo de bom para você. E nós vamos então com as músicas e depois vamos atender o pedido do Zé Luiz Guedes, mas depois, né? Aí temos essas duas músicas e o apoio cultural, e na volta vamos atender o pedido dele, né? Então, para todos os ouvintes, a pedido da Dona Eva vai ser o filho do Rio Grande, que é gaiteiro roncador, e essa então, que é o Franguinho na Panela, vai para o nosso amigo Renato Caetano e a Dona Geni aí no Bar das Quintas, e para todos os ouvintes. Música.

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3: Hora certa.
4: 11 horas e 4 minutos.
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Bem, já estamos de volta e vamos seguindo com o programa da casa. 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Também no próximo sábado tem o bingo, né? O bingo que é promovido aí pelo Rotary Club de Estância Velha, né? E esse bingo é em prol do lar, da Liga Feminina de Combate ao Câncer, né? É sábado à tarde, a partir das 14h30, né? 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Tá certo? Então tá bueno, então nós vamos seguindo com mais música e atendendo os pedidos, né? Essa música que nós vamos rodar agora é com a banda Céu e Canto, né? É a música Saudade da Ex. Quem pediu foi a Tatiana que pediu, né? Tatiana, vamos rodar agora. E depois temos aí o pedido também do José Luiz Guedes, que pediu Folha Seca com Amado Batista. Para ele, para a irmã dele, a Fabiana, para o cunhado Jurandir Grade, para o Beto das Guaiacas, a família, o Valdir, a dona Neuza, o nosso amigo também, o Darcy do Espaço, a dona Vera, para a Rejane e a dona Ilse, né, os vizinhos ali, está oferecendo também lá para o nosso amigo Luiz Chuantes e a dona Lenir, e para o Paulo Guedes e a dona Maria também. Então vamos rodar na sequência. E para mim também, para minha esposa, está oferecendo, para todos os seus amigos também, né? José Luiz, grande gremista, né? O doutor Paulo Diniz mandou um chat para nós, está ligadito conosco, né, doutor Paulo? Um abraço para você no bairro Rincão Novo Hamburgo, né? E o Auri do Bar das Rosas, que está ligadito conosco, né? E ele pediu com o Lourenço Lorival a música Fim da Humanidade, né? Vamos rodar na sequência também, tá bom, seu Auri? Aí do Bar das Rosas, um grande abraço para você. E vou mandando um abraço para dona Asta também, Schallenberg, né? A Marlene, aí o Everaldo, o Gerson e a Janete, claro, né? Juntamente com a sua mãe, a dona Asta, né, Janete? Então vai para vocês também, depois essas músicas vão rodar, aí primeiro vamos com a banda Céu e Cantos, depois Folha Seca e na sequência aí Lourenço Lorival a pedido do seu Auri, então. Vamos ouvir então Saudade da Ex com a banda Céu e Cantos.

0: Essa música é inédita.
1: Bueno, tá aí a música a pedido do nosso amigo aí do Bar das Rosas, o seu Auri, que pediu, né, o fim da humanidade com a dupla, né, Lourenço e Lorival, com essa dupla aí para todos os ouvintes, então. Obrigado, meu amigo, tá ligadito conosco. A dona Lélia também tá ligada conosco aí no bairro União, né, Nova Estância, Lançamento União. Um abraço para você, dona Lélia, que tá sempre ouvindo o programa, mandou mensagem para nós aí e escutando o programa. E também o nosso amigo Eduardo Bauer, mano, o Edu, e a dona Zuleika, um abraço para vocês mais uma vez. Estão ligados conosco, ele precisando ou de casa, né? Mas nós vamos agora com uma música, essa vai do Zé Gauchinho, que vai pro nosso amigo João de Lima, né? Essa do Zé Gauchinho que ele pediu. Vai para ti, né, João de Lima, dona Maria, o João Luiz e também a Liz, né, que é a netinha, o nosso amigo Gilson Vargas, a família também, e aí todos aí da boa saúde, né, que estão ligados conosco, presente no nosso programa. Ele pediu essa música, Regresso à Minha Terra, com o Zé Gauchinho, e também pediu Encontrei a Gaita Véia, com Roberto Mendes, né? Mas até que agora, falando com o João de Lima, lembrei, né, um episódio que aconteceu lá em Pinheirinho, que fica no interior de Birubá, né, que faleceu um senhor lá, um gaiteiro, né, semana passada aconteceu isso, foi quinta-feira, eu vi na TV, isto aí na televisão, na notícia, na sexta-feira. E aí já faleceu esse senhor, e ele tinha pedido, esse senhor estava doente já há tempo, né, e aí pediu para um amigo dele, que era gaiteiro também, João, mas tem o João, mas um sobrenome Correia, né, e pediu para esse João, então, olha, no dia do meu velório, eu quero que tu vai tocar gaita lá no meu velório, né, e ele foi no velório lá, tocou a gaita, como acontece, a gente já fez aqui em Estância Velha também, né, tocamos aí em velórios aí, né, quando é gaiteiro, já pedido, né, e ele, o João, esse puxou a acordeão, mas só tocar, emocionou todos, estavam no velório e tal, né, e daí saiu para o enterro, né, e no caminho para o cemitério, esse João, que tocou no velório, o João Correia esse, né, ficou mal, né, deu um infarto, foi para o hospital e faleceu também, né. E o velório aconteceu daí no mesmo lugar, andava o amigo dele, e o sepultamento no mesmo cemitério, só no outro dia, né? Caso que aconteceu, então, aí no interior de Birubá, né? Daí só como acontece as coisas, né? Mas ele fez o papel dele, né? Foi lá e tocou no velório do amigo dele e acabou aí dando um infarto, né? Emoção, com certeza, né? Sistema emocional, né? Aconteceu aí o infarto e deixou também a sua família e a sua querência, né? E foram os dois juntos tocar acordeona lá na Estância do Além. Aconteceu isso semana passada, né? Mas nós vamos então com o Zé Gauchinho cantando aí pro nosso amigo João de Lima e a família, e para todos os ouvintes, e pro Zé Gauchinho também, né? E a família, né? Que é essa música, ele, o Zé Gauchinho, então, de volta à querência, de regresso à querência, e depois temos o apoio cultural e a mensagem do padre Ezequiel, né? E aí depois vão atender o outro pedido do João de Lima, que encontrei a Gaita Véia com o Roberto Mendes. Grande abraço, 11 horas 21 minutinhos.

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Olá, meu caro ouvinte, estamos juntos para mais este momento de reflexão, a reflexão Despertai para o Amor. O amor é um dom de Deus, é uma oferta de Deus, por isso despertar para o amor é dar-se conta de que este amor pode ser experimentado por nós. Eu gostaria de falar para vocês hoje sobre a questão: eu preciso acreditar em Deus para ser ajudado por Ele? As pessoas são ajudadas por Deus só quando acreditam? Nós poderíamos dizer que normalmente são as pessoas de fé que experimentam a ajuda de Deus. Mas há pessoas também que só começaram a crer quando, sem fé, experimentaram de repente uma ajuda que não souberam explicar. Então elas ficaram perplexas diante desse fato extraordinário e passaram a crer. Esse fato as levou a acreditar na ajuda de Deus. Foi assim que Deus já se dirigiu a muitas pessoas e as pessoas despertaram a conversão através de sua ajuda inesperada. Naturalmente, há pessoas que experimentaram essa ajuda, mas não a ligaram a Deus. Tem pessoas que percebem que há uma ajuda extraordinária, mas pensam que isso é dentro da causalidade do mundo, as coisas são assim mesmo, por isso não ligaram essa ajuda a Deus. Atribuem a ajuda ao acaso ou às próprias reflexões e estratégias. Isto é bem possível, mas assim a vida não fica mais digna de ser vivida, e sim mais pobre e mais fria. Porque tudo é resultado dos cálculos, das estratégias e daquilo que nós fazemos. Deus, porém, não ajuda só os que nele creem. Ele ajuda a todos. Ele oferece amor a todos. Ninguém é excluído da sua solicitude, da sua ajuda, do seu amor. Jesus diz que Deus faz brilhar seu sol sobre bons e maus e faz chover sobre justos e injustos. Se eu atribuir apenas ao acaso a cura da minha doença e de ter escapado com vida de um acidente, a minha vida perde em profundidade. Já não sei realmente o que devo agradecer por ter sido salvo. Então tudo é apenas como é, mas podia ter sido bem diferente. Se tudo é mero acaso, minha vida não tem sentido e tudo se torna absurdo, despropositado. Por isso, caro ouvinte, Deus ajuda a todos. A questão é a interpretação que nós fazemos disso. Tem pessoas que são ajudadas e dizem, foi Deus. E outras são ajudadas e dizem, é coisa da vida. Então não atribuem a Deus, por isso tornam a vida mais pobre.

0: contemplar.
1: 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Amém.
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6: 11 horas e 32 minutos.
4: E já estamos de volta e vamos seguindo aí com o programa O de Casa, atendendo mais pedidos, você que está ligando, participando, 3191-2168 ou 989-060875, daí você liga e pede a sua música, né? E vamos aí atendendo todos os pedidos. Nosso amigo o João de Lima, que pediu Encontrei a Gaita do Zé Mendes, né? Encontrei a Gaita Velha, vamos rodar na sequência agora então para vocês, né? Estão precisando aí o programa. Vamos primeiro aí com o Bugre do Mato, com o Grupo Cordiona, para todos os ouvintes, todos os gaiteiros, né? Essa música então vai para os nossos amigos aí em Voti, lá para o Darcy Gaiteiro, né, Darcy? Um abraço para ti, para a dona Beatriz, para o nosso amigo Nelson Soares, que é o violeiro aí do bairro Jardim, ali no bairro, em Voti também, né? Panorâmico, Jardim Panorâmico, né? E o nosso amigo Ari Câmara, aí da Cidade Nova, que ligou para nós hoje, pediu a música, né, seu Ari? Já rodamos para você, para todos os ouvintes aí de Voti, Novo Hamburgo, da região, né? Você que está além fronteiras na internet, nos prestigiando também, com o seu carinho, com a sua audiência, nosso muito obrigado. Vamos ouvir então, que é Bugre do Mato, que vai para o João Piazon, né? Dona Beth também na Nova Estância, está ligado conosco. O nosso amigo o Homero, Dona Bruna, no bairro das Quintas, está ligadinho conosco também. Então vai para todos os ouvintes, logo depois Roberto Mendes com Encontrei a Gaita Velha, né? João de Lima. Para todos os ouvintes que estão prestigiando o de Casa, nosso muito obrigado. Quero mandar um abraço para o nosso amigo João. Até vou trocar a música, né? porque o nosso amigo João, aí da Boa Saúde, e a dona Nadir, eles gostam muito dessa música do grupo Cordiona, que é Matando Saudade. Então vamos rodar lá para dona Nadir, que esteve aqui semana passada, fez uma visita para nós, né, dona Nadir? Juntamente com a Ana, né? E a filha também. Então nós vamos rodar para vocês então essa música que é do grupo Cordiona, que é Matando Saudade. Eles gostam muito dessa música, então vai para vocês também aí, né? Trocamos de música então. E essa é buena por demais também, Matando Saudade, então. Obrigado, seu João, aí a dona Nadira, a filha, né? Estão sempre ouvindo o programa e a todos os ouvintes. Aí logo depois, aí o Roberto Menos, então. São 11 horas e 35 minutos.

Cuida, agora são 11 horas 41 minutinhos. Daí o Roberto Mendes, encontrei a gaita velha, né? Grande Roberto Mendes aí de Canoas, de Cheiro Velho, né? Roberto Mendes. E nós vamos aí seguindo com mais música pra você. Vou dar uma do Gelo de Freitas agora, que vai pra todos os ouvintes que estão aí ligaditos conosco, prestigiando o de casa, né? É o nosso amigo Homero aí no bairro das Quintas e da Dona Bruna. Todos aí do bairro das Quintas, pessoal do Campo Grande, estão ligados conosco também do Campo Grande, prestigiando o de casa. Nosso muito obrigado pelo carinho e pela audiência, sempre ligadito conosco aí, né? E essa música, eu vou rodar agora, que é Minha Vivenda, né? Para todos que estão nos prestigiando, quando são 11 horas e 42 minutinhos, depois tem um apoio cultural.

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4: 11 horas e 46 minutos.
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E já estamos de volta. 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Mas nós vamos seguindo com mais música para todos, os ouvintes estão aí ligaditos conosco, prestigiando o programa, né? E nós vamos aí com os Serranos, com uma música bem macanuda, para todos os ouvintes que estão aí sintonizados conosco, quando são 11h49, e vamos com os Serranos, a dona Lera, que está ligada conosco aí no bairro União, loteamento União, a Nova Estância ali, né? E essa música, então, Doutrina de Gaúcho, com Os Serranos, vai lá pro amigo da Garreta, dona Sandra também lá no bairro Liberato, Novo Hamburgo, né? Enfim, para todos os ouvintes que estão aí ligaditos conosco, prestigiando o de casa.

O hino da a música dos serranos, Doutrina de Gaúcho, né? Doutrina de Gaúcho, para todos os ouvintes estão ligados conosco. Mas agora nós vamos com a música do Gelo de Freitas, porque mandaram aqui um chasque para nós, né? Diz o seguinte: bom dia, é a Andréia e o Tiago da Encosta do Sol. Queremos oferecer História dos Passarinhos com Gelo de Freitas para minha mãe, a dona Santina, para o meu pai Isidoro, e também para os tios, a Janete e o tio Lauro. Um abraço para vocês. É, então vai pensar aí para o seu Isidoro, a dona Santina, e o seu Lauro e a dona Janete do bairro das Rosas. Quem está mandando então é André e o Tiago, aí do Encosta do Sol. Um abraço para vocês, né, Tiago? Encosta do Sol, tá sempre vindo o programa. Ele e a esposa Andréia, né? Semana passada encontramos coisa aqui no centro, né? Então, sempre ouvindo o programa. Obrigado. E agora nós vamos ouvir, então, e encerrar o programa com a música do Gildo, que vai para todos os ouvintes, então, a pedido da André e do Tiago, aí, a música História dos Passarinhos, com o saudoso Gildo de Freitas. O João Luiz, vai para ti também, que gosta muito, né? O João de Lima, Dona Maria, e a Prendinha Lisa e toda a gauchada.

E o programa tá terminando, é hora de me retirando, 11 horas mais 49 minutinhos, né? Então vamos parando por aqui, agradecendo a todos que dão apoio cultural à nossa programação, nosso muito obrigado. Não desligue o seu rádio, vai ficar rodando a música gaúcha depois do apoio cultural, né? Aí vem a música gaúcha, hoje não tem bandinha, né? É só música gaúcha, amanhã tem as bandinhas, sempre depois do meio-dia, né? Mas hoje é música gaúcha que tá programado, né? Então não desliga o seu rádio, continua sintonizado aqui na Rádio Estância, que a programação é 24 horas no ar. E agradecer a todos que dão apoio cultural à nossa programação e agradecer a você, nosso amigo e ouvinte que está ligado conosco todos os dias, nos prestigiando aí com o seu carinho e com a sua audiência. Então fica um abraço do tamanho do Rio Grande, desse amigo de você, o Jorge Vargas, e voltamos amanhã a partir das 9 horas. E um grande abraço, meu amigo Joseli, que deve estar ligadito conosco também, tá vendo? Voltamos amanhã a partir das 9 horas. Grande abraço a todos.

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4: Hora certa.
5: 12 horas e 2 minutos.
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3: 12:27.
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0: Hora certa. 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
1: 12 horas e 43 minutos.
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0: Hora certa.
3: 13:01.
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4: 13 horas e 20 minutos.
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3: 13 horas e 40 minutos.

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2: Hora certa.
3: 13 horas e 59 minutos.
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1: Hora certa. 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
2: 14 horas e 17 minutos.
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2: Muitas empresas, apesar de ter uma missão, visão e valores definidos, não possuem de fato um propósito, que seria um motivador, um motivo de existir que inspire ao próprio dono. Muitos empreendedores iniciam um negócio por necessidade e acabam pensando em sua empresa como uma simples fonte de renda, quando poderiam focar em como realizar os seus sonhos, tendo sua empresa como ferramenta para tal. Grandes empresas começam com um porquê. Um grande porquê diminui um como. Diminui o como fazer acontecer. Você, empreendedor, sente que realiza algo maior que o financeiro com a sua empresa? Porque a partir daí você terá condições de buscar as pessoas certas. Você, colaborador, sente que está trabalhando em uma empresa por causa de algo que tem sentido para você? Pois tornar-se a pessoa certa pode estar muito mais ligado à sua felicidade do que esperar que uma empresa te inspire. Eu sou Carol Tornena. Esse é o nosso encontro. Espero você.
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6: 14 horas e 41 minutos.
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5: Hora certa. 15 horas e 3 minutos.
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2: 15 horas e 25 minutos.
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4: 15 horas e 44 minutos.
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4: 15 horas e 44 minutos.

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3: Hora certa.
0: 16:02.
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1: Hora certa. 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
2: 16:23.
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3: 16:44.
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2: Olá, aqui é o psicólogo Adilson Israel, CRP 07-34321, e temos agora mais uma pílula de psicologia. Hoje vamos falar sobre autoconfiança. Pensando de maneira isolada, para alguns, autoconfiança pode soar como soberba, falta de humildade. Mas não é por aí. Falamos aqui de se ter um nível saudável e necessário de autoconfiança.

0: autoconfiança, no sentido de conhecer-se, reconhecer-se e aceitar-se. Tudo relacionado a si mesmo. Isto porque, na prática, a autoconfiança não tem nada a ver com os outros, e sim apenas com nós mesmos. A autoconfiança vem da nossa percepção de valor próprio, de quanto nos sentimos competentes e em condições de fazer algo ou de cumprir alguma determinada tarefa. Quando você se conhece, o processo de aceitação e autorreconhecimento fica mais fácil, e você estará mais disposto a tentar coisas novas. Portanto, só conseguimos desenvolver autoconfiança quando nos aceitamos como realmente somos, quando reconhecemos nosso próprio valor. A autoconfiança não deve ser buscada nos outros, nunca é encontrada nos outros. Buscar elogios e reconhecimento dos outros, nos importar muito com as aparências, com a maneira que os outros vão nos ver, é como construir um castelo de areia. No momento em que não tiver o outro para alimentar esse sentimento, a autoconfiança se desfaz. Em parte, a autoconfiança está ligada à capacidade de identificar e descartar pensamentos que nos deixam inseguros, que nos dão aquela sensação de que não somos bons o suficiente. Por outro lado, a falta de autoconfiança pode ser um dos elementos principais da depressão e está intimamente ligada à falta de esperança, falta de perspectiva de que algo bom possa acontecer. Então, aqui vai alguns passos para se desenvolver a autoconfiança. Pare de se comparar com os outros. Acolha suas dúvidas. Aceite que erros podem acontecer. Às vezes, a melhor maneira de ganhar confiança é fazendo. Simplifique. Coloque foco no básico e descomplique os seus problemas. E o principal de todos, busque o autoconhecimento. Isto vai fazer com que você aceite-se mais facilmente, reconheça seus pontos fortes e possa explorá-los melhor para vencer os desafios. Admitir suas próprias qualidades vai permitir que você trilhe por caminhos mais conhecidos e lance mão das suas virtudes em favor da autoconfiança e de melhores resultados. Pessoas confiantes estão dispostas a assumir riscos, admitem os erros e aprendem com eles. Pessoas pouco confiantes comportam-se com base no que os outros pensam. Mantêm-se na sua zona de conforto, têm medo do fracasso, evitam correr risco e gastam muita energia em evitar ou encobrir eventuais erros. Então, se a opinião dos outros é muito importante para você, você precisa se conhecer melhor, para superar a própria desconfiança e ter uma autoconfiança mais saudável. Abraço e até a próxima Pílula de Psicologia.
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4: Hora certa.
5: 17:05.
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4: 17 horas e 27 minutos.
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1: Vamos lá,
0: leva gaita, pandeiro, violão. 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
2: Isso aí, cara.
3: Mas que tiro foi esse, tchê?
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4: 17:50.
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1: Hora certa. 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
2: 18 horas e 1 minuto.
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5: Senhor, boa tarde, queridos irmãos e irmãs. Que bom que você está aí nesta tarde de segunda-feira. E vamos juntos, nesta semana, mergulhar na Santíssima Trindade. Já assinando também

0: Jesus Eucarístico. Então vamos lá, em nome do Pai, do Filho, do Espírito Santo. Amém. Santíssima Trindade, que invoco a cada início de oração, Pai, Filho e Espírito Santo, eu me coloco na tua presença, Trindade Santa, e peço, Pai Eterno, que eu continue nesta obra criadora e santificadora, que o mundo continue a ser construído e orientado para o bem. Jesus, que eu possa sentir e a humanidade a tua redenção, que a redenção conquistada na morte e ressurreição seja proclamada e chegue a todos os povos. Divino Espírito Santo, nós clamamos a consolação, a santificação. Santíssima Trindade, fonte de união e de eterno amor, abençoai-nos. Nossa Senhora, a primeira a experimentar a força da Santíssima Trindade, porque tendo sido criada pelo Pai, foi plena do Espírito e gerou Jesus Cristo. Nos ajude, Mãe, a mergulhar na Santíssima Trindade. Nossa Senhora, Mãe do Santíssimo Sacramento, abra nossos olhos para o Deus escondido na hóstia santa. Nossa Senhora do Santíssimo Sacramento, abra nossa mente para a divindade da Eucaristia. Como fruto desta Ave Maria, peça teu Filho por nós. Ave Maria, cheia de graça, o Senhor é convosco. Bendita sois vós entre as mulheres, e bendito é o fruto do vosso ventre, Jesus. Santa Maria, Mãe de Deus, rogai por nós, pecadores, agora e na hora de nossa morte. Amém. Santíssima Trindade, eu preciso de ti. Boa noite a todos.
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4: 18 horas e 26 minutos.
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Esta história Estância de um tal de Aparício, índio maleva e muito mal acostumado a fazer confusão em bailes e festas muito gaúchas. Abre a cordiona, companheiro.

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3: 18:48.
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0: 19:01.
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1: Dezenove horas e 35 minutos.
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4: Hora certa.
5: 20 horas e 2 minutos.
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1: Hora certa. 20:34.
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1: Hora certa.
2: 21 horas e 1 minuto.
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